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0: Bosque Vinícius! Gustavo Mioto!
1: Mergulha CFM.
2: Guilherme Santiago.
0: Marília. Ai, Loirão. Vamos judiar desse povo.

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0: Bem-vindos à emissão desta terça-feira, 9 de junho de 2026. Até muito perto das 12, aqui na Marcoense FM. É natural, naturalmente. 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
0: Vamos então para a nossa atualidade informativa. Hoje, na capa do Correio da Manhã, pode ler: pena de prisão suspensa para o cantor condenado por abuso de crianças. Ora, ordenados a mais salários próximos do mínimo. Uber da droga procurado por empresários e médicos. Ora, então já há Uber Kids, há Uber Eats, há Uber agora para a droga também. 19 arguídos em tribunal. Falsos bancários sacam 1 milhão a clientes. Acesso às contas a partir de mensagens fraudulentas. Burlões faziam-se passar por funcionários de instituições como a Caixa Geral de Depósitos e o Nubanco. O esquema durou 2 anos. Para uma capacidade de facto brutal para conseguir enganar durante 2 anos. Tragédia, morre em queda ao lado da mulher grávida. Ora, também natalidade. Em 108 concelhos nasce menos de um bebé por semana. Online, jogo ilícito vale 24 milhões. O alerta para 400 mil famílias em risco de pagar mais pelo gás. E Leão XIV, o Papa no Bernabéu, que abençoou a nova casa também de Mourinho. Falar em Mourinho, depois de sair do Benfica, ora, o Benfica vai fazer uma festa de gala para receber Marco Silva. E Casilhas? Casilhas veio ao Porto para reclamar 3,7 milhões. Passamos para a capa do Jornal de Notícias. Hoje, ora, mais de 1 milhão de portugueses estiveram de baixa no ano passado. Isto porque não há uma conta corrente. Porque se houvesse tantos portugueses, não queriam certamente ir para baixa. Ora, um Estado que gasta 2,3 milhões de euros por dia com subsídios de doença. Maioria dos encargos diz respeito a paragem superior a 12 meses. Na justiça, famosos apanhados nas escutas ao Uber da droga. Uma reportagem também, peregrinos que vão a Santiago de Compostela de barco. Estas aventuras de quem ruma à catedral pelo mar. Ora, em Gaia, heliporto hospitalar acelera respostas urgentes. No Futebol Clube do Porto, André Silva está oficializado ainda esta semana. Iker Casillas, depois de enfarte, não posso correr consigo uns 20 ou 50 metros. Ora, revolução no Porto, em Gaia, à boleia do TGV. E assim concluímos esta primeira parte. Vamos escutar Rod Stewart neste Baby Jen. Voltamos logo a seguir para encerrarmos com a segunda e última parte.
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Ora, o prometido é devido. Cá estamos para encerrar com a segunda e última parte da atualidade informativa. Ora, na capa do Jornal do Público, Médio Oriente, Irão e Israel suspendem ataques, mas tudo depende do Líbano. Ora, ainda saldo negativo do INEM disparou para 7,6 milhões de euros o ano passado. Transferências para bombeiros e despesa com pessoal são as razões apresentadas para o agravamento da situação financeira. E o segundo ano em que o Instituto apresenta resultados negativos. Na banca, crédito pessoal através de intermediários é mais caro. Suplementos médicos e nutricionistas querem controle prévio. Na investigação, companheiras de Castro Alves e Marco António juntas em negócio de cannabis. PSU, governo pediu urgência após 8 meses para preparar a lei. Já na capa do Diário de Notícias, para fecharmos, ora, a Câmara de Lisboa lança concurso para todos os 163 cargos dirigentes. Autarquia e Executivo de Carlos Moedas pretende valorização do mérito, da transparência e da igualdade de oportunidades. Primeiro passo é escolher júris dos procedimentos concursais, abertos a trabalhadores da Câmara, outros funcionários públicos e quem estiver no setor privado. Ora, de facto, estes concursais deviam de ser muito mais rigorosos. É verdade. Não só nos 160 cargos para estes dirigentes, mas para todos os cargos de todas as autarquias do país. Médio Oriente, Israel e Irão recuam nos ataques após pressão dos Estados Unidos da América. E até quando? Também Nascimentos, região norte ultrapassa Grande Lisboa em 2025. Na tecnologia, mais de metade dos líderes empresariais dizem-se que a adoção da inteligência artificial está a ser precipitada. Fátima Amorim, vamos e vemos a importância também geoestratégica da base das Lajes neste cenário que vivemos, diz a autarca da Angra do Heroísmo, a Fátima Amorim, que a importância geoestratégica da base é o cenário que vivemos. Ora, em Espanha, Leão 14 critica a desqualificação política e a exclusão também dos imigrantes. Ora, imigração é uma coisa, invasão é outra. Não vamos confundir a árvore com a floresta, não é? Ora, concluímos a nossa atualidade informativa. Desta terça-feira, 9 de junho, deixamos a promessa de, à hora certa, regressarmos à antena da Marcoense, também com a informação regional atualizada. 93.3. Recordamos Michael Jackson, Billie Jean. Passam 26 minutos das 9.

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Vamos então para o destaque do dia. Hoje é 9 de junho e é o Dia Internacional dos Arquivos. Ora, celebrando assim anualmente esta data de 9 de junho para o Dia Internacional dos Arquivos, que tem a importância para a preservação da memória coletiva, da história e da identidade das sociedades. A data procura sensibilizar cidadãos, instituições, governos para o valor dos documentos arquivados que registam acontecimentos e decisões, direitos e patrimónios que ajudam a compreender o passado para se construir o futuro mais alicerçado. Ora, os arquivos são conjuntos de documentos produzidos e conservados por pessoas, famílias, empresas, organizações ou entidades públicas ao longo das suas atividades. E podem incluir-se nesta comemoração uma grande variedade de materiais, como documentos administrativos, correspondência, fotografias, mapas e plantas, registros audiovisuais, manuscritos, documentos digitais. Para além de preservarem a memória histórica, os arquivos desempenham um papel fundamental na garantia da transparência, da cidadania e do acesso também à informação. Ora, os arquivos são muito mais do que depósitos de documentos antigos. Eles constituem fontes essenciais para investigadores, estudantes, jornalistas, genealogistas, ainda para qualquer pessoa interessada em conhecer melhor a história. Aí está o arquivo que a sociedade vai fazendo ao longo dos tempos. Entre as suas principais funções destacam-se também preservar a memória, a história e a cultura, salvaguardar direitos dos cidadãos e das instituições, apoiar a investigação científica, promover a transparência e a boa governação e ainda também, por último, facilitar o acesso à informação e ao conhecimento. Sem arquivos, muitos destes acontecimentos históricos, decisões governamentais e testemunhos culturais se teriam perdido no tempo. Ora, o Dia Internacional dos Arquivos foi instituído pelo Conselho Internacional dos Arquivos para assinalar a sua criação pela Unesco, ocorrida a 9 de junho de 1948. E por isso é que a data de 9 de junho foi-se prolongando-se pelo tempo e ainda hoje aqui estamos então a relembrar a importância dos arquivos. E nesta era digital, a transformação tecnológica trouxe novos desafios e também novas oportunidades para o arquivista. Atualmente, uma grande parte significativa da informação é produzida em formato digital, exigindo métodos específicos de conservação e gestão, e a sua preservação dos documentos eletrónicos tornou-se também uma prioridade para garantir que as futuras gerações possam aceder a registros digitais tão facilmente como hoje consultamos documentos em papel. E por isso, os profissionais de arquivos desempenham um papel cada vez mais importante na organização, proteção e na disponibilização da informação. E para todos os que trabalham com arquivo, hoje aqui também a nossa mais sincera homenagem.

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Ora, votos renovados de uma boa terça-feira, 9 de junho de 2026. Ficamos com Lucas e Mateus nesta aventura preferida.

E agora vamos até ao palco das recordações nesta manhã de terça-feira com os ATC e neste Around the Wall, um tema do ano 2000.

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2: Bom dia. A Guarda Nacional Republicana teve ontem flagrante delito um homem de 47 anos por suspeitas de ter provocado um incêndio florestal no concelho de Lousada. De acordo com a investigação realizada no local, o incêndio terá tido origem numa queimada que se descontrolou, acabando por consumir uma área de cerca de 1 hectare de mato. Segundo a GNR, as chamas colocaram em risco pessoas, habitações e outras áreas florestais existentes nas imediações. Por razões de segurança, foi também necessário proceder ao corte temporário de uma faixa de rodagem da artéria que atravessa o local durante as operações de combate ao fogo. O suspeito foi identificado no local, detido e constituído arguido. Os factos foram, entretanto, comunicados ao Tribunal Judicial de Lousada. Nas operações estiveram envolvidos os bombeiros de Lousada e os bombeiros de Friamunde, que colaboraram na extinção do incêndio e na proteção das zonas ameaçadas. Sinfãs assinala o Dia de Portugal, de Camões e das Comunidades Portuguesas, esta quarta-feira, 10 de junho, com um programa comemorativo que destaca a história, a identidade local e o reconhecimento de quem serve a comunidade. As celebrações decorrem na Praça de Fervença e no Auditório Municipal de Sinfãs, reunindo momentos de homenagem e animação cultural. O programa inicia pelas 11 da manhã, com o hastear da bandeira e a guarda de honra, acompanhados pela atuação da Orquestra de Sopros da Academia de Artes de Sinfãs. Segue-se a deposição de uma coroa de flores em memória dos soldados sinfaneses que perderam a vida na Primeira Guerra Mundial e nas antigas colónias. Meia hora depois será prestada homenagem aos bombeiros de Sinfãs e Nunes Pereira. E ao meio-dia, o município distingue ainda os trabalhadores que completam 25 anos de serviço, valorizando o seu percurso e o trabalho desenvolvido em prol do concelho.

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maravilhosa. Às vezes, só é preciso superar a poeira que escurece os nossos dias e que deixa o nosso olhar triste e sombrio. As suas falhas não devem nunca resumir quem você é, pois elas são apenas uma parte do seu processo evolutivo. A capacidade de aprendizagem do ser humano é extraordinária. Para comprovar isso, basta lembrar-se das coisas que fez no passado e que hoje já não fazem mais sentido na sua vida. Isso é evoluir, é crescer, é ir mais além. Pense nisto e seja feliz.

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10h50. No próximo domingo também, no Largo de São Sebastião, grande leilão do hastear da bandeira para as grandiosas festas em honra de São Sebastião. A partir das 14h30, junto à Capela de São Sebastião, em Vila Boa de Quires, estão todos convidados.

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0: 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As notícias das 11, edição da Maria José Ferreira. Bom dia.
1: Bom dia. A freguesia Tourouquela vai receber entre os dias 11 e 14 de junho mais uma edição do Real das Raízes, um evento dedicado à valorização da identidade local e das tradições da comunidade sinfanense. O certame decorrerá no Polidesportivo Tourouquela e é promovido pela Junta de Freguesia em parceria com a Associação Filarmónica Cultural, Recreativa e Desportiva Tourouquela. A organização destaca o caráter agregador do evento, que pretende homenagear as origens da freguesia e fortalecer os laços entre diferentes gerações. O programa foi concebido em torno de temas distintos para cada dia, proporcionando experiências diversificadas aos participantes. A abertura a 11 de junho será marcada pela Noite da Terra, dedicada às tradições e à ligação ao território. No dia seguinte, dia 12, a Noite da Juventude colocará os jovens no centro das atenções, com momentos de animação e música. Já a 13 de junho, dia do imigrante, prestará homenagem àqueles que ao longo dos anos partiram em busca de novas oportunidades. O encerramento a 14 de junho ficará a cargo do Dia da Família. Em Baião, Mosteiro de Santo André de Ancede associa-se às Jornadas Europeias da Arqueologia com um programa de visitas guiadas gratuitas a decorrer nos dias 12, 13 e 14. A iniciativa convida o público a descobrir o património arqueológico da região através de percursos orientados pela ruína consolidada e pela exposição residente. Durante as visitas, os participantes terão a oportunidade de conhecer diversos achados arqueológicos provenientes da Serra da Aboboreira e do Castelo de Matos, testemunhos relevantes da ocupação humana e da história do território ao longo dos séculos. Há mais informação na edição das 12. Bom dia.
0: Muito bom dia. Até daqui a aproximadamente uma hora para o alargado das 12.
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1: 11 horas e 11 minutos. Sejam bem-vindos à terceira e última parte. Vamos, dentro de instantes, disponibilizar o nosso habitual número de telefone 255-539-098 para as preferências musicais e as dedicatórias. 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

0: De regresso ao telefone, muito bom dia.
1: Bom dia, Sr. Raul, como está? Como bem você? A família vai tudo bem?
0: Tudo bem, muito obrigado. Tenho o prazer de falar.
1: É Fátima Correia Maria da Meia.
0: E a Fátima, que música vai querer ouvir?
1: É a Fran Farinha, ao lado da Amor.
0: Para dedicar.
1: É para dedicar aos meus filhos, à Maria Emília Pereira, para fiel, com beijo para ela e para a família. E à Matilde Ribeiro, também para ela e para a família, com beijinho. E a Cisla Tassoura, com as melhores e um beijinho, muito grande. E para a compra da Maria, para a loja e para o João de Freixo. Para o Sr. Raul, bom dia, até amanhã, se estiver.
0: Muito obrigado para si, para os senhores também, uma boa terça-feira. Vamos ainda saudar a Sara Faria. Bom dia, Sr. Raul. Queria dar um beijinho aos meus filhotes, pais, irmãos, para a minha família aqui na Suíça e em Portugal. Para vocês da Rádio, muito obrigado, Sara Faria. Para os meus afilhados Tiago e Valentim, beijinhos para a Maria José. Para si e para os seus, tudo bom também. Votos de uma ótima terça-feira.

0: E voltamos de novo ao telefone. Olá, muito bom dia.
1: Bom dia, Sr. Raul.
0: E tenho o prazer de dialogar
1: com a Celestinha Amarante.
0: Que quer ouvir um tema ao seu gosto.
1: António Francisco, se você fosse por mim.
0: Que é para dedicar?
1: Para dedicar ao Sr. Raul com um beijinho, com um bom dia da terça-feira, tudo bom? Para dedicar para toda a minha família, agora vai para a Dona Olinda de Valdez, São Maria de João, para a Cetolina do Mar, Sr. Carneiro de Paredes, a Suba do Aeroporto, Dona Matilde Ribeiro, Nina Silvia de Paz Ferreira, um beijinho e tudo bom para elas, melhoras, Dona Filomena de Paredes, Dona, e para a Dona Emília de Pena Fiel, para a Dona Zé Figatão em família, e para todos os outros restantes, um beijinho para todos, um dia muito feliz para todos, posso dar mais um beijinho e até amanhã, e para compras à maneira, de lojas e para Gemes Ferreira.
0: Para si e para os seus também, a continuação de uma boa terça-feira, com tudo de bom. Vamos ainda ao Facebook para saudarmos o António Novaes, que quer desejar uma boa terça-feira, com saúde, um dia muito feliz, desejar também alegria e um bem-aja à Rádio Marcoense, FM, o meu muito obrigado, beijinhos e abraços para vocês, para todos em geral e para os meus netos, Nélio, Danilo e Álvaro, e para o António Novaes também. Tudo de bom, uma ótima terça-feira. Muito obrigado.

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2: Passamos de novo ao telefone. Muito bom dia.
3: Bom dia, Sr. Raul. Como está?
2: Bem, obrigado. Tenho o prazer de dialogar.
3: Com Rosa Maria Loureiro de Paredes.
2: Que vai também nesta manhã selecionar um tema.
3: O Cais do Carmo. E para dedicar a Matilde Ribeiro, ao Zé, a Catarina, ao Rafael, a André das Igrejas, esposa Marisa, a minha filha que mora em Lousada, Sara Marina, e a minha irmã Mena, a minha primeira vinda, Taí de Vila Meá. Todos têm um dia feliz. É o que eu desejo. E para compras da maneira, visitas e lógicas, temos Ferreira.
2: Para si, para os seus, tudo bom também. Votos de uma ótima terça-feira. Vamos saudar a Carla Martins. Bom dia a todos os ouvintes da Marcoense FM. Também a Eduarda, a Lipinha, Maria Rocha, Ana da Suíça, à Cidália, à Fernanda, aos cliqueiros, mas principalmente ao meu filho, que completa hoje 26 primaveras. Uma boa semana a todos. Muito obrigado, Carla Martins, para si. Para os seus, tudo bom. Para o filho, então, que passe um dia muito feliz e que seja por muitos anos. E aceito também os parabéns de mãe. Por isso, um dia muito feliz para todos. Ficamos com Carlos do Carmo e, neste tema, o madrugar de um sonho.

0: Voltamos ao outro lado do telefone. Muito bom dia.
1: Bom dia, Saúl. É o Carlos Alberto do Porto. E quero ouvir Morena, Marco Paulo.
0: É para dedicar?
1: Para dedicar a Dona Laura de Amarante e família. Dona Celeste de Amarante e família. Dona Menina Emília de Silva. Silvia de Paz Ferreira e as melhores. O senhor do aeroporto, minha esposa, tudo bom. Sr. Lindo Marco, esposa. Sr. Augusto Gonçalves. A Dona Emília de Benafiel. A Dona Emília de Matamarande, Dona Teresa de Luxemburgo, seus pais de Sra. Bela, Madame António de Grimião, a Dona Amélia de Almane, e Dona Palmeirinha, e Dona Matilde. Olha, para todos que estão a vir, tudo bom. Compras à Maneira.
0: Para Compras à Maneira, lojas Hiper Gêmeos Ferreira. Vamos ainda saudar a Maria Rocha. Olá, bom dia a todos os ouvintes. Marido e filhos, Ana, Carla, Eduarda Lipinha, Cidália, Fernanda, Martim, beijinhos e parabéns ao filho da Carla, para si também, Maria Rocha, tudo de bom, votos de uma ótima terça-feira. Muito obrigado.

0: E regressamos de novo ao telefone. Muito bom dia.
1: Bom dia, sou Rolo.
0: Tenho o prazer de dialogar.
1: Adelita da Ferreira, Marco Canaveres.
0: E vai selecionar uma música.
1: Um Martinho.
0: Para dedicar.
1: Sim, vai ser para o Sr. Cardenal Pereira, mulher de uma Maranda, para o Cresce Amarante, a filha do Paz Pereira, para a Laura de Paredes, vai ser para a Joaninha, para a Filipinha, para a Luciana do Bornizés, para a Lindinha de Paredes, para a Eduarda, para a Carina, para a Taneira da França, para a Ana da Suíça, vai ser para o Norberto, e agora vai ser para o Pedro Falteiro, para o Gusto Gonçalves, e para a minha colega Maria do Freitas, e para a Beatriz, e para ir para a Comba da Maneira, para o Pedro da Mofeira.
0: Muito obrigado para si e para os seus. Uma boa terça-feira, tudo bom, muito obrigado. Saudamos o Pedro Matos da Silva. Olá, bom dia, Sr. Raul. Queria mandar um beijinho para as terceiras festas de Nossa Senhora da Assunção, Morelos 2026. Um abraço ao David Sousa, a Dom Oliveira, Daniel Almeida, Agostinho Nogueira, Agostinho Sousa e para vocês da Rádio Mercúrio FM. Pedro Matos da Silva, para si também, muito obrigado. Uma boa...

0: E voltamos de novo ao telefone. Olá, bom dia.
1: Muito bom dia, Sr. Raul. Como está? Passou bem?
0: Bem, obrigado. Tenho o prazer de dialogar.
1: Sou Emília Pereira, estou a falar de Croca Penacial, Sr. Raul.
0: Dona Emília, então qual vai ser a música para hoje?
1: Na voz já sido um tema à escolha do senhor.
0: Que vai dedicar?
1: Digo sim, digo para o Sr. Raul, desejo a continuação de um bom dia de trabalho, um beijinho também no mundo e tudo bom. E amanhã desejo um bom feriado para o senhor e para todos os senhores com muita saúde. Todos os meus familiares, para o Sr. Carlos Alberto do Porto, Sra. Dona Maria de Vila Boa de Quires, Sr. Joaquim Jornais e sua esposa, Sra. Dona Palmirinha e marido, e Dona Fatinha Correia de Moreira da Maia e todas as outras senhoras que estão musicais e suas famílias, desejo um dia feliz. Como sempre, um beijinho muito especial para a minha querida amiga, Sra. Dona Matilde Ribeiro, para o seu marido, Sr. José, e para todos os seus outros seus familiares, para quem costuma musicar, desejo um dia feliz e muita saúde. Para compras à maneira, visite as lojas e pejamos Ferreira. Sr. Raul, até quinta-feira, se Deus quiser, muito obrigado.
0: Muito obrigado, um bom feriado para si, para a família, tudo de bom também. Muito obrigado. Saudamos o Carlos Machado. Bom dia, Sr. Raul. Quero mandar um beijinho para a minha mulher, a Márcia Ferreira de Louredo. Carlos Machado, para si, para a esposa e toda a família também. Uma ótima terça-feira. Muito obrigado.

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2: De regresso ao telefone, muito bom dia.
3: Bom dia, Sr. Raul Filipe.
2: Tenho o prazer de dialogar.
3: É o Domingos Costa de Passo Ferreira.
2: Que quer ouvir um tema ao seu gosto.
3: Lídia Souza, o Nanho, o Tempo Passa.
2: Para dedicar-se.
3: À minha esposa, meus filhos, a Bernete, às minhas noras, à Lourdes de Moura Amarante, à dona Filomena de Valcesão, à dona Fernanda de Castelo, à dona Olinda de Valdir, e para compras da maneira, visite lojas e para gente Ferreira.
2: Para si, para os seus, tudo bom também, um bom feriado, uma boa terça-feira, tudo bom, muito obrigado. Saudamos ainda o Samuel Faria, bom dia, Sr. Raul, queria mandar um grande abraço para os meus amigos do Capoto, Bruno Feitor, Chico Vizela, Tio Quim e principalmente para a minha família que se encontra em Aveleda Lousada. Para si, um grande abraço e uma ótima terça-feira de trabalho. Muito obrigado, Samuel Faria. Para si, para a família, tudo bom, bom feriado, uma boa terça-feira. Muito obrigado.

0: E voltamos então também para saudarmos a última participante. Muito bom dia.
1: Bom dia, Sr. Raul.
0: Tenho o prazer de dialogar
1: com a Matilde Ribeiro, do Loureiro de Paredes.
0: Que quer ouvir um tema ao seu gosto.
1: Luís Martins, canta a cuca, canta ao gaio.
0: E vai dedicar?
1: Vou dedicar, sim, para o Sr. Raul, para todos quantos trabalham na Rádio Marcoense, para todos os familiares, para todos os amiguinhos, para os amiguinhos da rádio. Imagino muito especial, com muita força, para a Dona Silvia de Paz Ferreira, Sr. Silva do Aeroporto, Dona Fatinha Correia de Moreira da Meia, Dona Celeste Amarante, Dona Filomena de Vilela e Dona Rosa Maria de Loureiro. Como sempre, aquele beijinho muito amigo para a minha querida amiga Dona Emília e toda a família. Um beijinho da Matilde José. Senhor Raul, tenha o resto de um bom dia, tudo de bom, muito obrigado. E para compras à maneira, vamos às lojas e perdemos Ferreira.
0: Para si, possamos também a continuação de uma ótima terça-feira. Aproveito também para me despedir e desejar a todos uma boa terça-feira, de que passem um bom feriado, dia das comunidades, da nossa grande diáspora espalhada pelo mundo. Dia das Comunidades, dia de Luís Vaz de Camões, e por isso um bom feriado acima de tudo. Nós voltamos na próxima quinta-feira, no mesmo horário, entre as 9 e as 12, a contarmos consigo. Tudo bom? Uma boa terça-feira, um bom feriado.

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1: GNR deteve homem por incêndio florestal em Lousada. Real das Raízes celebra identidade e tradições de Tarouquela entre os dias 11 e 14 de junho. Na Fiel, o município vai assinalar a Semana da Saúde. Tarde, edição do meio-dia. A Guarda Nacional Republicana deteve ontem em flagrante delito um homem de 47 anos por suspeitas de ter provocado um incêndio florestal no concelho de Lousada. De acordo com a investigação realizada no local, o incêndio terá tido origem numa queima que se descontrolou, acabando por consumir uma área de cerca de um hectare de mato. Segundo a GNR, as chamas colocaram em risco pessoas, habitações e outras áreas florestais existentes nas imediações. Por razões de segurança, foi também necessário proceder ao corte temporário de uma faixa de rodagem da artéria que atravessa o local durante as operações de combate ao fogo. O suspeito foi identificado no local, detido e constituído arguido. Os factos foram, entretanto, comunicados ao Tribunal Judicial de Lousada. Freguesia de Tarouquela, no concelho de Sinfãs, recebe entre os dias 11 e 14 de junho mais uma edição do Real das Raízes, iniciativa que pretende valorizar a identidade local, preservar as tradições e reforçar os laços entre gerações. O evento decorrerá no Polidesportivo de Tarouquela, é promovido pela Junta de Freguesia, em parceria com a Associação Filarmónica Cultural, Recreativa e Desportiva de Tarouquela. Segundo a Presidente da Junta de Freguesia, Felicidade Santos, o Real tem vindo ao longo dos anos a assumir diferentes temáticas ligadas à história e às vivências da comunidade.
2: Nós todos os anos realizamos, por esta altura do ano, um Arraial. E desde há uns tempos para cá temos criado sempre uma temática ligada a esse mesmo Arraial. Portanto, para fazermos referência a algumas coisas que queremos relembrar e queremos passar às gerações futuras. Este ano o tema é o Arraial das Raízes, pegar naquilo que é efetivamente as nossas raízes, a nossa identidade e a partir daí realizar todo um programa que vai a esse encontro.
1: O programa, que arranca na quinta-feira, dia 11, e vai até domingo 15, combina cultura, música, convívio e atividades para toda a família.
2: Nós vamos iniciar no dia 11 de junho, que é a Noite da Terra, que é onde tudo começou, onde o nome de Tarouquela será sempre em primeiro lugar, e será a nossa inauguração, onde teremos então o nosso jantar de inauguração, e depois teremos o coral etnográfico de Sinfãs, com a orquestra típica e o grupo de teatro, que falará não só de Tarouquela, mas de Sinfãs, com as músicas tradicionais, portanto, de alguma forma que é esta raiz de Sinfãs e de Tarouquela. Depois, a segunda noite é uma noite dedicada à nossa juventude, que é onde as nossas raízes crescem aqui, e será uma noite mesmo dedicada à juventude, que teremos três DJs, o DJ António Ramos, o DJ Paulo e o DJ Duarte. No sábado será o dia do imigrante, aquela sensação que nós temos sempre com os nossos imigrantes, que tão longe do mundo,

0: que é os Roda na Eira, e terminamos com o DJ Pedro Camelo. No último dia, no fundo é o que resume tudo isto, que é as raízes unem gerações. E é um dia dedicado à família, que teremos a Eucaristia, o encerramento da catequese, um momento musical com grupos da nossa banda marcial Tarouquela e Municipal de Sinfãs e, por fim, um baile com o Tribaila.
1: Felicidade Santos destaca que o evento se tem vindo a afirmar como um espaço de encontro e partilha, atraindo visitantes de várias localidades do concelho e da região.
0: É um arraial tradicional, à semelhança do que acontece já todos os anos, que traz algumas pessoas do concelho e até dos arredores, porque realmente consegue-se criar ali um espírito de união e de partilha. E eu acho que aquilo que nós temos conseguido ao longo dos anos pretendemos manter, que é realmente ser ali um espaço de partilha, de amizade, de convívio. Temos também a nossa gastronomia, onde podem ir lá almoçar e jantar, e passar lá uma bela tarde em família. É um programa familiar e abrangente.
1: Arraial das Raízes celebra a identidade e tradições de Tarouquela entre os dias 11 e 14 de junho. Em Penafiel, o município vai assinalar entre os dias 15 e 21 de junho a Semana da Saúde, uma iniciativa que coloca a promoção da saúde e do bem-estar da população no centro das atenções. Integrada na Estratégia Municipal de Saúde, a programação inclui rastreios gratuitos, ações de sensibilização, sessões informativas, atividades abertas à comunidade e a realização do 12º Congresso Nacional de Doenças Autoimunes de 17 a 20 de junho. Ao longo da semana, os participantes terão acesso a diversas iniciativas destinadas a promover estilos de vida saudáveis, aumentar a literacia em saúde e incentivar a prevenção de doenças. Em Encerrá fica a previsão do tempo para este dia 9 de junho. Céu pouco nublado ou limpo, vento fraco a moderado de noroeste. É tudo. Boa tarde.

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11 minutos passam das 13 horas. Muito boa tarde, sejam bem-vindos à emissão de envolvências nesta terça-feira, 9 de junho. Vamos consigo até às 14 horas, em via aberta pelo nosso telefone habitual 255-539-098. 255-539-098. Já sabe, pode ligar e pedir a música da sua preferência.

0: Vamos então para a primeira chamada que nos chega da Maia. Olá, boa tarde.
1: Olá, menina, como estás? Boa tarde, como vai você e a família? Está tudo bem, meu amor?
0: Tudo bem, dona Fátima, obrigada. Espero com a senhora também.
1: Está bem, está muito obrigada.
0: Ora, o tema é de Maria Valejo, vai dedicar...
1: Vou dedicar aos meus filhinhos, à Maria Emília Pereira e sua família, à Matilde Ribeiro e sua família, seu marido José e sua filha e sua esta família, e à sua Tati Ferreira, com uma gíria natural do mundo. E por lá, eu vou não me esquecer que eu já reclamo um para o meu neto, que são meus filhos, e eu lá de novo e reclamo, com ele. E para tocar com o padre e para a menina, um beijinho muito grande e até lá se Deus quiser, está bem, filha?
0: Muito obrigada para a senhora também. Uma boa terça-feira.
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0: Nova chamada, olá, boa tarde.
1: Boa tarde, Maria José.
0: Adelino, bem disposto?
1: É, saúde, e a Maria José também.
0: Também, obrigada. O tema é de Martim, vai dedicar.
1: Bom, sim, vai ser posto o Carneiro Paredes, Margarida Mão Marenda, para a Celeste Amarante, para a Silva Passo Ferreira, para a Urinda Paredes, vai ser para a Joaninha, para a Filipinha, para a Alicanda de Ornitez, para a Lindinha Paredes, para a Eduarda, para a Karina, para o Norberto e para o Mário. E para o meu colega Pedro Costeiro e para a irmã Maria de Zóia. E para Laura da Amarante e para a Inês também. E para si e para a sua família. Para o seu comprar visita de casa.
0: Uma boa terça-feira. Boa tarde.
1: Obrigado.
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0: 13:21. Boa tarde.
1: Boa tarde, menina.
0: Se o João Paulo tem medo, toca e dança, vai dedicar.
1: Olha, vou dedicar para os meus meninos um beijinho grande na Bélgica. Eu também vou dedicar para a Dona Celeste das Peças, senhora, um beijinho grande para toda a família. Para a Dona Sandrinha, também para os meninos um beijinho grande. Para aquele senhor de Paris também, para os meninos também um abraço. E também vou ligar para o Sr. Silva, também para o Sr. Silva também um abraço grande. E para a menina, para toda a sua família, um beijinho grande. Olha, carro a comprar, maldita cara.
0: E para o senhor também uma boa terça-feira. Boa tarde.

0: 13:25. Olá, boa tarde. Estou sim, boa tarde. Boa tarde, temos o prazer de falar com...
1: Com a Maria do Marco.
0: Maria, o tema é da...
1: É da Marília, eu quero brincadeira.
0: E vai dedicar...
1: Olha, digo para toda a minha família e para todos vocês da rádio com um beijinho. E para a Maria do Céu também com um beijinho grande.
0: Muito obrigada para si também. Resto de uma boa terça-feira para o seu carro comprar. Vá
1: para o seu carro comprar, vá à Bitacar.
0: Isso mesmo. Boa tarde.
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0: 30 minutos e meio já passam das 13 horas. Olá, boa tarde.
1: Boa tarde, Ana Maria José, como está?
0: Eu estou bem, obrigada, Dona Rosa. O tema é de Roberto Leal, vai dedicar.
1: Vou dedicar meus amigos a Matilde Oliveira, ao Zé, a Rafaela, a Catarina, ao André das Igrejas, a esposa Marisa, e para a minha irmã Amélia, para a minha primeira vinda, tia de Vila Mear, tem um dia feliz. E para a Maria José também, e para comprar maneiras visitas. Ah, não, para Carlos, para o seu carro comprar, visita a Biblioteca, desculpe.
0: Uma boa terça-feira, boa tarde.

0: Ora vamos para a nova chamada e vamos até Amarante, 13 horas com 35 minutos. Olá, boa tarde.
1: Boa tarde, menina Maria José.
0: Celeste, bem disposta?
1: Bem disposta, muito obrigada. E a menina também? Oh,
0: também, obrigada. O tema é de José Augusto, aguenta coração, vai dedicar.
1: Olha, eu vou dedicar para a menina Maria José com o resto, um bom dia, tudo bom, um bom feriado para amanhã, se não voltar a falar, para toda a minha família. Vou dedicar para o senhor, ai, o senhor João, que acabei há bocado de ouvir, para dar a Linda, e vai para o senhor Adelino do Mar, também já ouvi, vai para o senhor Rui Carneiro, para o senhor Silva do Aeroporto, para a dona Matilde Ribeiro, para a menina Silvia Pasceleiro, dona Filomena, para a Sandinha de Caramos, dona Emília de Pena Fiel, dona Zé de Catói Família, para o senhor Carlos Alberto Porto, para todos os participantes e ouvintes, um beijinho para todos, uma boa tarde para todos. E para o seu carro comprar, visita a Vita Carro. Para a menina Marisa, um beijinho, até logo, um bom feriado.
0: Muito obrigada para a senhora também, uma boa terça-feira. Aqui fica então o tema do José Augusto.

0: Estamos a menos de 20 minutos das 14 horas. Olá, boa tarde.
1: Olá, boa tarde, Marisa.
0: Sandra, bem disposta?
1: Sim, está tudo bem. A Marisa também está?
0: Também, obrigada. Sandra, o tema é de Ágata, vai dedicar.
1: Sim, olha, manda um beijinho aqui para os meus meninos, para o meu marido, para o resto da família, e vai um beijinho para a minha irmã Fernanda com as melhoras, e já agora manda um beijinho também para a Silvia com as melhoras, um beijinho ao Sr. João Paulo e à esposa que eu ouvi, um beijinho também para a Celeste Amarante que eu ouvi, e vai para todos os outros amiguinhos e amiguinhas, um beijinho para cada um deles, se tiver alguém de parabéns, vai um beijinho de parabéns para todos aí da rádio, para a Maria José, um beijinho grande e para seu carro comprar, visita a Vitercari.
0: Sandra, muito obrigada, uma boa terça-feira para si, Fernanda.
1: Obrigada, Maria José.
0: Um beijinho para a Fernanda e pense positivo. Amanhã será certamente um dia melhor.

0: Ágata, no tema Aleluia, nova chamada. Olá, boa tarde.
1: Olá, boa tarde, minha Maria, como está? Boa tarde para todos os amiguinhos e amiguinhas da Chamada da Rádio Marcoense, minha querida. Está bem disposta?
0: Bem disposta, obrigada. O tema é de Léo e Leandro, vai dedicar?
1: Vai para aqui para o meu marido, vai para o meu irmão, vai para o meu Renato Daniel, vai para o meu Palhão Santo Nabel, que para a minha nora, para a minha princesinha, e vai para aquelas duas manas de França e para toda a família, vai para o senhor Norberto de Paris, vai para a minha Celeste também, estou beijando o coração para este senhor e as melhores para a filhinha, vai para a Sandrinha e as melhores também para os meninos da Sandrinha. E as melhores também para a Mana, vai as melhores para a minha Sílvia, vai um beijinho para a dona Francesca, a minha madrinha, para a dona Viviana, e vai para o senhor Silva, e agora vai um beijinho também muito grande para o senhor do mundo, e vai também um beijinho muito grande como um bom feriado, para a menina, para a sua mesinha, para o seu menino, como é vos ter sempre boa semana, para o seu carro comprar a Babita Caro, muito obrigadinha, para a minha sugestão, minha querida.
0: Obrigada, dona Linda, para si também uma boa terça-feira.

0: Leo e Leandro em Amor Carrapicho, vamos para mais uma chamada. Boa tarde.
1: Boa tarde, dona Zezinha, como está? Passou bem?
0: Estou bem, obrigada, dona Emília. E a senhora?
1: Bem, muito obrigada por sua atenção, dona Zezinha.
0: O tema é de Frei Hermano da Câmara, vai dedicar.
1: Eu digo sim, para a dona Zezinha, desejo continuação de um bom trabalho, um beijinho tamanho do mundo e tudo bom para a senhora, para todos os meus familiares, para todas as senhoras que já mencionei no programa da manhã, para o senhor Silva do Aeroporto, senhor Joaquim dos Jornais e sua esposa, senhora dona Palmeirinha e seu marido, senhora dona Silvia de Passo de Ferreira, continuação de melhoras e um beijinho tamanho do mundo para ela, senhora dona Amélia de Armamar, senhora dona Cândida de Simpais, como sempre. Aquela dedicatória muito especial para a minha querida amiga, a senhora dona Matilde Ribeiro, para o seu marido, senhor José, para a sua filhinha menina Catarina, pequenina Maria Inês, Maria Miguel e menino Rafael. Um beijinho para eles todos e muita saúde com tudo de bom, que a vida lhes sorria sempre. Para o seu carro comprar, vá à Dita Car. Dona Zezinha, até logo, ou até quinta-feira, se Deus quiser. Tudo bom.
0: Muito obrigada, dona Emília, para a senhora também. Uma boa terça-feira, boa tarde. Dizem pastorinhos de Frei Hermano da Câmara.

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1: Estamos assim no final da emissão de Envolvências nesta terça-feira, 9 de junho. 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Vamos terminar com Il Volo, Capo Lavoro. Boa tarde.

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0: 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Vamos agora para a cidade do Porto, na Invicta. 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
0: 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Ora, já estivemos no Porto nesta ronda, estivemos em Tomar também, em Alcanede agora, vamos para Matosinhos, vamos regressar a Matosinhos. 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
0: 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Vamos para cima. Norte, Marco de Canaveses, no distrito do Porto. 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
1: Tarde, edição das 16 horas, a Unidade Local de Saúde do Tâmega e Sousa e a DECO juntaram-se para criar um novo serviço de apoio aos profissionais da instituição. O chamado Espaço DECO foi apresentado ontem no auditório do Hospital Padre Américo em Penafiel e resulta de uma parceria que pretende disponibilizar aconselhamento gratuito, especializado e confidencial em matérias de consumo e finanças pessoais. A iniciativa promovida pelo Gabinete de Gestão do Bem-Estar e da Felicidade, ou LS Tâmega Sousa, vai permitir aos trabalhadores esclarecer dúvidas e receber apoio em áreas como crédito, habitação, energia, telecomunicações, seguros e gestão do orçamento familiar. O atendimento será assegurado por técnicos da DECO, garantindo a confidencialidade de todas as situações apresentadas. Freguesia de Trouquela, no Conselho de Sinfãs, recebe entre os dias 11 e 14 de junho mais uma edição do Arraial das Raízes, iniciativa que pretende valorizar a identidade local, preservar as tradições e reforçar os laços entre gerações. O evento decorrerá no Polidesportivo de Trouquela e é promovido pela Junta de Freguesia em parceria com a Associação Filarmónica Cultural e Recreativa e Desportiva de Trouquela. Segundo a Presidente da Junta, Felicidade Santos, o Arraial tem vindo ao longo dos anos a assumir diferentes temáticas ligadas à história e às vivências da comunidade.
2: Nós todos os anos realizamos, por esta altura do ano, um arraial. E desde há uns tempos para cá temos criado sempre uma temática ligada a esse mesmo arraial. Portanto, para fazermos referência a algumas coisas que queremos relembrar e queremos passar às gerações futuras. Este ano o tema é o Arraial das Raízes. Pegar naquilo que é efetivamente as nossas raízes, a nossa identidade e a partir daí realizar todo um programa que vai a esse encontro.
1: Felicidade Santos, a Presidente Junta de Trouquela, Arraial das Raízes, celebra a identidade e tradições locais entre 11 e 14 de junho. Nós voltamos às 17 horas. Boa tarde.
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0: Boa tarde, Cindy. São das 17 horas. O Serviço Municipal de Proteção Civil do Marco de Canaveses informou que a realização de queimas e queimadas estará interdita entre os dias 10 e 16 de junho, devido às condições meteorológicas adversas e ao elevado risco de incêndio rural previsto para os próximos dias. Segundo o Coordenador Municipal de Proteção Civil, o Conselho enfrenta um cenário de perigo de incêndio classificado como muito elevado, situação que implica um conjunto de restrições legais destinadas a prevenir a ocorrência de fogos. Esta situação coincide também com um período de reforço do dispositivo especial de combate aos incêndios rurais, que se encontra num nível superior de prontidão face ao agravamento das condições de risco. Também com o início das festas populares em várias localidades, a Proteção Civil alerta ainda para as restrições relacionadas com o uso de fogo. Nos dias em que o perigo de incêndio determinado pelo Instituto Português do Mar e da Atmosfera seja classificado como muito elevado ao máximo, a utilização de fogo de artifício em espaços rurais ou florestais fica igualmente proibida. As declarações de Bruno Monteiro para ouvir na edição das 18 horas. Assim faz, assinala o Dia de Portugal, de Camões e das Comunidades Portuguesas. Amanhã, com um programa comemorativo que destaca a história, a identidade local e o reconhecimento de quem serve a comunidade. Nas celebrações decorrem na Praça de Fervença e no Auditório Municipal de Simfãs, reunindo momentos de homenagem e animação cultural. O programa tem início às 11 da manhã na Praça de Fervença, com o hastear da bandeira e a guarda de honra, acompanhados pela atuação da Orquestra de Sopros da Academia de Artes de Simfãs. Segue-se a deposição de uma coroa de flores em memória dos soldados sinfanenses que perderam a vida na Primeira Guerra Mundial e nas antigas colónias. Meia hora depois será prestada homenagem aos bombeiros de Nespreira e Simfãs e, ao meio-dia, o município distingue ainda os trabalhadores que completam 25 anos de serviço, valorizando o seu percurso e o trabalho desenvolvido em prol do concelho. A informação será atualizada na edição das 18 horas. Boa tarde.
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0: informação.
1: Tarde, edição das 18 horas, o Serviço Municipal de Proteção Civil do Marco de Canaveses informou que a realização de queimas e queimadas estará interdita entre os dias 10 e 16 de junho, devido às condições meteorológicas adversas e ao elevado risco de incêndio rural previsto para nos próximos dias. Segundo o Coordenador Municipal de Proteção Civil, Bruno Monteiro, o concelho enfrenta um cenário de perigo de incêndio classificado como muito elevado.
2: Perigo de incêndio muito elevado, que corresponde a um nível de interdições que estão inerentes a esse mesmo facto, e por essa mesma razão decidimos então, pelo menos até ao dia 16, proibir qualquer queimada aqui no Marco de Canaveses. As temperaturas estarão elevadas nos próximos dias, além disso a umidade relativa estará muito abaixo do normal. Os ventos são sobretudo ventos de leste, que são sempre mais secos. Isto coincide também com um nível de especial atenção relativamente àquilo que é o dispositivo especial de combate aos incêndios, que estará com um nível de prontidão mais elevado por essa mesma razão.
1: Queimas e queimadas proibidas no Marco de Canaveses entre 10 e 16 de junho, devido ao elevado risco de incêndio. Os Bombeiros Voluntários de Lousada assinalam o centenário da sua fundação com um vasto programa comemorativo que celebra 100 anos de serviço à comunidade. As comemorações começam sexta-feira à noite com a apresentação do livro Bombeiros Voluntários de Lousada, 100 anos de história. A sessão está marcada para as 21 horas no Salão Nobre do Quartel e pretende recordar os momentos mais marcantes da corporação ao longo de um século. No sábado, o programa arranca às 7:30 da manhã com o hastear das bandeiras. Seguem-se uma romagem aos cemitérios, a inauguração do Monumento ao Bombeiro, a bênção de viaturas e uma missa solene na Igreja do Senhor dos Aflitos. Durante a tarde, terão lugar a formatura e a recepção aos convidados. O ponto alto das comemorações acontece às 16 horas com a sessão solene do centenário na Praça das Pocinhas. As celebrações terminam com um desfile apeado e motorizado que irá reunir bombeiros e viaturas da corporação. Nós voltamos às 19 com mais informação. Boa tarde.
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2: Boa tarde, passam 12 minutos das 18 horas. Sejam bem-vindos à emissão de Liga de Amigos nesta terça-feira, 9 de junho. Vamos consigo até bem perto das 19 horas, com via aberta pelo nosso telefone habitual 255-539-098. 255-539-098. Pode ligar e pedir a música da sua preferência. Em linha já está primeiro ouvinte. Olá, boa tarde.
3: Olá, menina, mais uma vez, boa tarde, como está? Como passam?
2: Tudo bem, tudo dona Fátima? Tudo bem, obrigada. O tema aí é de Carlos Macedo.
3: Carlos Macedo faz a Cota Canto.
2: Sim, e vai dedicar?
3: Cara, aos meus filhinhos, ao meu neto e a toda a minha família. E para a Maria Emília Pereira, um beijinho muito grande para a família. E para a Matilde Oliveira, também um beijinho muito grande para a família. E para a Silva, passo fora com um beijinho também e com a continuação das vitórias. E para a menina, eu vou ir para casa. Um bom regresso. Um beijo para todos. E tudo de bom. E até a sexta, se Deus quiser. Até quinta, se Deus quiser.
2: Muito obrigada.
3: Bom feriado para a menina e para todos.
2: Muito obrigada.
3: Tãozinha, meu amor. Até amanhã.
2: Obrigada, dona Fátima, também um bom feriado, o resto de boa terça-feira.
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0: 18:17. Olá, boa tarde.
1: Muito boa tarde, Ana Zezinha. Como está? Passou
0: bem? Eu estou
1: bem,
0: obrigada, sim, Dona Emília e a senhora.
1: Vai, muito obrigadinha, passou a atenção, Dona Zezinha.
0: O tema é de José Cid, vai dedicar...
1: Tem que estender para a Dona Zezinha, desejo um resto de bom trabalho, um bom regresso a casa, uma santa noite para a senhora e para todos os seus, e amanhã um bom feriado, um bom dia de descanso, com tudo de bom. Para todos os meus familiares, para o Sr. Carlos Alberto do Porto, Dona Fatinha Correia de Moreira da Maia e filho, Sr. Joaquim de Jornais e sua esposa, Sra. Dona Palmeirinha e marido, e Sra. Dona Celeste Amarante, e todas as outras senhoras que já mencionei nos programas anteriores, amanhã um bom feriado para todos e tudo de bom. E como sempre, aquele beijinho de muita amizade e carinho para a minha querida amiga, Sra. Dona Matilde Ribeiro, para o seu marido, Sr. José, para a sua filhinha menina Catarina, e para todos os outros seus familiares, para quem costuma dedicar com tudo bom, e um bom feriado e bom descanso para todos. Dona Zezinha, até sexta, quinta-feira, se Deus quiser. Muito obrigada. Fique com Deus.
0: Obrigada também, Dona Emília. Resto de boa terça-feira.
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0: E seguimos para mais uma chamada. Olá, boa tarde.
1: Boa tarde, Ana Rosa, como está?
0: Obrigada, Dona Rosa. O tema é de Francisco José, vai dedicar.
1: A Matilde Ribeiro, a José, a Rafaela, a Catarina, a minha irmã Mana e a minha prima amiga Teia de Vila Meá. Os outros não estão a ouvir agora a rádio. Pronto, e tenho um resto de um dia feliz. Para a Dona Maria José também um resto de um dia feliz e um bom regresso a casa com todo o bom.
0: Muito obrigada para a senhora também. Resto de uma boa terça-feira.
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0: Francisco José, guitarra toca baixinho. Olá, boa tarde.
1: Boa tarde, menina Maria José, como vai, menina?
0: Eu vou bem, dona Maria José, obrigada. E a senhora?
1: Também estou bem, obrigada, menina.
0: O tema é de Clemente, vai dedicar?
1: É para dedicar à menina, a toda a equipa dessa rádio e a todos os ouvintes. Continuação de uma boa terça-feira para a menina, tudo de bom, beijinhos,
0: muito
1: menina,
0: obrigada.
1: Até amanhã.
0: Muito obrigada para a senhora também, resto de boa terça-feira.
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0: E já vamos então ao tema de Clemente, por te amar, o pedido da nossa ouvinte Maria José na cidade do Porto. São apenas mais alguns breves instantes e teremos então a música para ouvir aqui nos 93.3 da Marco FM.

0: Clemente, em Portiamar, vamos para mais uma chamada. Desta vez vamos até Paredes. Olá, boa tarde.
1: Boa tarde.
0: Senhor Basílio, bem disposto?
1: É, por acaso, até hoje até estou bem disposto. Não tive feira, mas estou bem disposto.
0: Muito bem. É como se tivesse tido, não é verdade?
1: É.
0: Ora, muito bem. O tema é de Amigos da Sobreposta, Botafogo no terreiro, porque anda aí pelo quintal, ao que sei.
1: É isso. Não, estou aqui a pegar só aqui. Futei os galos e as galinhas, tenho aqui também um sanhito de ele. Mas vou vir cá para cima, a mulher está sempre a ver, liga o seu rádio para mais, vai lá para cima, liga o teu rádio. Eu vim ligar o rádio, ninguém ligar para você, sério.
0: Muito bem, vamos lá então. Amigos da Sobreposta, vai dedicar-se a Basílio.
1: Olha, hoje vou ficar mesmo para ninguém, é só para mesmo para eu estar aqui a ouvir, está bem?
0: Com certeza. Fica então a música, resto boa terça-feira e um bom feriado para amanhã. Boa tarde.
1: Igualmente para você.
0: Muito obrigada.
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0: Estamos a 20 minutos das 19 horas. Olá, boa tarde.
1: Boa tarde, Maria José.
0: Boa tarde, Adelino. O tema é de Miquel Vingança. Vai dedicar?
1: Vou ser embaixo para o seu canoio Pereira, uma garinha mal marana, para a Celeste Amarante, para a Silva Pato Ferreira, para a Laurinda Paredes, para a Joelinha, para a Filipinha, para a Alexandra Lugas Nezés, para a Lindinha Paredes, vai ser para a Eduarda, para a Tânia da França, para a Karina, para o marido, e vai ser para o Norberto, vai ser para o Pedro Falsteiro, para a minha colega Maria José Freixo, e para a Beatriz, e quem estiver parabéns, muito parabéns, para a minha tem um irmão de parabéns.
0: Muito bem. Fica então a dedicatória, Adelino, o resto de uma boa terça-feira. Boa tarde.
1: Obrigado, amanhã.
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0: Nova chamada, olá, boa tarde.
1: Está lá para as minhas costelas, está bom.
0: Boa tarde, Dona Matilde.
1: Boa tarde, Dona Maria José, desculpe lá.
0: Bem disposta?
1: Bem disposta, muito obrigada.
0: O tema é de Eduardo Santana, vai dedicar?
1: Vou dedicar, sim, para a sua Dona Maria José, com um beijinho, para todos quantos trabalham na Marcoense, para todos os amigos, para os amiguinhos da rádio, Sr. Silva do Aeroporto, Dona Fatinha Correia de Moreira da Maia, Dona Celeste Amarante, um beijinho especial para a Dona Silvia de Paz Ferreira, Dona Filomena de Vilela e Dona Rosa Maria de Loureiro. Como sempre, aquele beijinho muito amigo para a minha querida amiga Dona Emília e toda a família, um beijinho da Matilde e do José. Mais um beijinho para a senhora Dona Maria José, um dia bom de feriado e tudo de bom.
0: Muito obrigada, Dona Matilde. Também resto boa terça-feira, um bom feriado para amanhã.
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1: Boa tarde, edição das 19. O Serviço Municipal de Proteção Civil do Marco de Canaveses informou que a realização de queimas e queimadas estará interdita entre os dias 10 e 16 de junho, devido às condições meteorológicas adversas e ao elevado risco de incêndio rural previsto para os próximos dias. Segundo o Coordenador Municipal de Proteção Civil, Bruno Monteiro, o Conselho enfrenta um cenário de perigo de incêndio classificado como muito elevado, situação que implica um conjunto de restrições legais destinadas a prevenir a ocorrência de fogos.
2: Perigo de incêndio muito elevado, que corresponde a um nível de interdições que estão inerentes a esse mesmo facto, e por essa mesma razão decidimos então, pelo menos até ao dia 16, proibir qualquer queimada aqui no Marco de Canaveses. As temperaturas estarão elevadas nos próximos dias, além disso a umidade relativa estará muito abaixo do normal. Os ventos são sobretudo ventos de leste, que são sempre mais secos. Isto coincide também com um nível de especial atenção relativamente àquilo que é o dispositivo especial de combate aos incêndios, que estará com um nível de prontidão mais elevado por essa mesma razão.
1: Com o início das festas populares, em várias localidades, a Proteção Civil alerta ainda para restrições relacionadas com o uso de fogo de artifício.
2: Nos dias em que o perigo de incêndio definido pelo Instituto do Mar e da Atmosfera estiver muito elevado ao máximo, a utilização de fogo de artifício em contexto rural ou florestal está proibido.
1: Relativamente à gestão de combustível e à limpeza de terrenos, cujo prazo foi recentemente alargado pelo Governo até final do mês, o balanço efetuado pelas autoridades é positivo, mas o uso de maquinaria motorroçadoras neste período está igualmente interdito. Os bombeiros de Lousada assinalam o centenário da sua fundação com um vasto programa comemorativo que celebra 100 anos de serviço à comunidade. As comemorações começam na sexta-feira à noite com a apresentação do livro Bombeiros Voluntários de Lousada, 100 anos de história. A sessão está marcada para as 21 horas no Salão Nobre do Quartel e pretende recordar os momentos mais marcantes da corporação ao longo de um século. No sábado, o programa arranca às 7:30 da manhã com o hastear das bandeiras. Seguem-se uma romagem aos cemitérios, a inauguração do monumento ao bombeiro, a bênção de viaturas e uma missa solene na Igreja do Senhor dos Aflitos. Durante a tarde terão lugar a formatura e a recepção aos convidados. O ponto alto das comemorações acontece às 16 horas, com a sessão solene do centenário na Praça das Pocinhas. As celebrações terminam com um desfile apeado e motorizado que irá reunir bombeiros e viaturas da corporação. A Unidade Local de Saúde do Tâmega e Sousa e a DECO juntaram-se para criar um novo serviço de apoio aos profissionais da instituição. O chamado Espaço DECO foi apresentado esta segunda-feira, 8 de junho, no auditório do Hospital Padre Américo em Penafiel e resulta de uma parceria que pretende disponibilizar aconselhamento gratuito, especializado e confidencial em matérias de consumo e finanças pessoais. A iniciativa promovida pelo Gabinete de Gestão do Bem-Estar e da Felicidade da Unidade Local de Saúde do Tâmega e Sousa vai permitir aos trabalhadores esclarecer dúvidas e receber apoio em áreas como crédito, habitação, energia, telecomunicações, seguros e gestão do orçamento familiar. O atendimento será assegurado por técnicos da DECO, garantindo a confidencialidade de todas as situações apresentadas. Em Sinfães, a freguesia Toroquel recebe entre os dias 11 e 14 de junho mais uma edição do Arraial das Raízes, iniciativa que pretende valorizar a identidade local, preservar as tradições e reforçar os laços entre gerações. Segundo a Presidente Felicidade Santos, o Arraial tem vindo, ao longo dos anos, a assumir diferentes temáticas ligadas à história e às vivências da comunidade. Declarações de Felicidade Santos, Presidente Junta de Toroquel.
3: Nós todos os anos realizamos, por esta altura do ano, um Arraial. E desde há uns tempos para cá temos criado sempre uma temática ligada a esse mesmo arraial. Portanto, para fazermos referência a algumas coisas que queremos relembrar e queremos passar às gerações futuras. Este ano o tema é o arraial das raízes. Pegar naquilo que é efetivamente as nossas raízes, a nossa identidade, e a partir daí realizar todo um programa que vai a esse encontro.
1: O programa arranca na quinta-feira, 11 de junho, e vai até domingo. Combina cultura, música, convívio e atividades para toda a família. Felicidade Santos destaca que o evento se tem afirmado como um espaço de encontro e partilha, atraindo visitantes de várias localidades do concelho e da região.
3: É um arraial tradicional, à semelhança do que acontece já todos os anos, que traz algumas pessoas do concelho e até dos arredores, porque realmente consegue-se criar ali um espírito de união e de partilha. E eu acho que aquilo que nós temos conseguido ao longo dos anos pretendemos manter, que é realmente ser ali um espaço de partilha, de amizade, de convívio. Temos também a nossa gastronomia, onde podem ir lá almoçar e jantar, e passar lá uma bela tarde em família. É um programa familiar e abrangente.
1: Arraial das Raízes celebra a identidade e tradições de Tarouquela de 11 de junho a 14. Em Baião, Mosteiro de Santo André de Encedo associa-se às Jornadas Europeias da Arqueologia com um programa de visitas guiadas gratuitas a decorrer nos dias 12, 13 e 14 de junho. A iniciativa convida o público a descobrir o património arqueológico da região através de percursos orientados pela ruína consolidada e pela exposição residente. Durante as visitas, os participantes terão a oportunidade de conhecer diversos achados arqueológicos provenientes da Serra da Abuboreira e do Castelo de Matos. Para amanhã prevê-se um dia com céu pouco nublado ou limpo, vento fraco a moderado norte-noroeste, pequena subida da temperatura máxima. É tudo. Boa tarde.

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